Se é que tivesse começado a fazer outro tema, que ficaria melhor. Não sei. Sim, acorda. Não digo.